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São 2 horas. 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

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São 4 horas. 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

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São 6 horas. 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

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São 8 horas. 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

0: Conferimos a previsão do tempo para esta segunda-feira. Temperaturas a subirem, máxima esperada para Lisboa de 31 graus, 29 para a nossa zona. Um dia com algumas nuvens no céu, mas sem previsão de chuva. Outros períodos mais constantes de sol a brilhar.
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0: 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Conferimos também a informação de trânsito. Damos conta de um acidente que aconteceu no eixo norte-sul. Precisamente em direção a norte, um acidente um pouco antes da radial de Benfica. Nesta altura faz sentir a hora de ponta, por isso mesmo trânsito naturalmente condicionado nas principais vias. Se tiver informações sobre as estradas da nossa zona, basta ligar 261-817-206.
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Ficamos agora a 20 minutos das 9. Às 9 em ponto vamos ter as notícias. Este é o som de Fergal Sharkey. Recordamos a Good Heart nos anos 80. Bom dia, uma ótima manhã de segunda-feira.

Green Day, Smash It Like Belushi, o famoso ator americano. 10 minutos para as notícias às 9. Daqui a pouco atualizamos a informação à hora certa. Para já, a música de Neil Horan e Heaven. Bom dia, boa segunda-feira.

Mais notícias às 9. O governo gastou pelo menos 18 milhões de euros na modernização do Siresp em 3 anos. Investimentos incluem aquisição de consolas e bases Tetra, licenças e equipamentos diversos. Na União Europeia, Portugal entra no grupo dos países com maior peso de população estrangeira. Os dados divulgados sobre Portugal indicam que o país tem 14% de população estrangeira. São números recentes e ainda não foram incorporados pela Eurostat. Um autocarro com 30 passageiros a bordo ardeu na A8, apenas um ferido ligeiro. O autocarro pertencia à rede Expressos.

0: incendiou-se junto à zona de Lousa, no concelho de Loures. Os cerca de 30 passageiros conseguiram abandonar a viatura antes desta ser consumida pelas chamas. Teherão e Washington aceitam suspender os ataques e reunir-se de novo no Qatar. Responsável americano assegurou que ambas as partes cessaram os ataques e que os navios podiam circular livremente no Estreito de Hormuz. Os dois países planeiam reunir-se no Qatar terça-feira, amanhã. Na Venezuela, uma nova atualização eleva o número de mortos para 1.450. Entre estes, há pelo menos 53 portugueses e luso-descendentes, estando 89 outros desaparecidos ou incontactáveis. Queda de helicóptero da petrolífera Aramco na Arábia Saudita causou 14 mortos, todos cidadãos sauditas. O acidente aconteceu em Ras Tanura, a maior plataforma de armazenamento e transferência de petróleo no mar e na maior refinaria nacional da Arábia Saudita. O governo já anunciou um inquérito para apurar as causas deste acidente. Ucrânia, Putin reconhece certa escassez de combustível devido a ataques de Kiev. É claro que estes ataques contra as nossas infraestruturas estão a criar problemas, como é óbvio. Atualmente estamos a enfrentar uma certa escassez, mas não é crítica, afirmou o presidente da Rússia. 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
0: Conferimos de novo a previsão do tempo para hoje. Aponta para um dia com algum calor. 31 graus é a máxima esperada para Lisboa. Temperaturas, portanto, a subirem. 29 para a nossa zona. Um dia, por vezes, com algumas nuvens no céu, como no início de manhã, mas com tendência para limpar.
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0: Voltamos à música com Good Neighbors e Starry Eyed a seguir o trabalho.

0: voltamos à estrada com informação de trânsito. Para já, sem complicações de maior, já foi resolvido o acidente no eixo norte-sul de que falámos na última intervenção. Agora damos apenas conta de uma avaria na A5 à saída de Lisboa para Cascais. Uma viatura avariada a condicionar aqui a circulação automóvel, naturalmente. Informações sobre as estradas da nossa zona podem ser dadas através do 261-817-206.
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0: Regresso à música, faz-se com Gogo e este Memories. Daqui a pouco vamos às primeiras páginas dos jornais.

0: 9h23, voltamos às bancas dos jornais para a revista de imprensa no Correio da Manhã. No Benfica, como sempre, jornal do Benfica, sai António Silva e vem Lenglet. Quarto privado no SNS vai custar 200 euros por dia. Terror em lar ilegal, idosa maltratada, morre a pesar 20 quilos. Venezuela, cão de tsunami, já resgatou 12 pessoas. Indignação nas escolas, professora que já morreu, chamada a classificar exames. Donald Trump irão deixará de existir se os Estados Unidos voltarem à guerra. Fiscalização, carreiras falsas para aceder a subsídios. É obrigatório, Montenegro ignora registro de ofertas. Polémica, polícia marítima trava chapéus de sol nas praias do Algarve. Avançamos para o Diário de Notícias, que fala de cinema. François Truffaut, assombrado pelo romantismo. Mundial, Portugal procura redenção frente à Croácia após fase de grupos apática e sem brilho. Estatísticas, Portugal passa para o top 10 europeu dos países com maior peso da imigração. Ricardo Gomes, Portugal tem um problema de rendimentos, não é o setor da construção que o resolve. O governo gastou 18 milhões de euros no Ciresp em 3 anos. Tragédia. Venezuelanos criticam o ritmo das buscas, com mais de 50 mil pessoas ainda desaparecidas. Na primeira página do Jornal de Notícias, corte nas passagens de nível não trava mortes e acidentes. Número de sinistros é o mais alto em 6 anos. Porto Supremo rejeita pedido do homicida da Ariosa para baixar a pena. Febre do Irox nos ginásios, nova modalidade de fitness atrai cada vez mais adeptos. Venezuela, Vitória Acosta salvou os filhos, é uma das sobreviventes da tragédia. Em Braga, trotinetas partilhadas vão ser proibidas na cidade. Na primeira página do Público, Ronaldo soma todos os minutos, nenhum outro veterano o faz. Demografia, angolanos ultrapassam indianos no novo mapa da imigração em Portugal. Clima, Portugal entra na vaga de calor que fez centenas de mortes na Europa. Governo afasta novo alívio no IRS este ano devido às tempestades. Alberto João Jardim em entrevista, Passos Coelho e Montenegro são aves da mesma plumagem. Fundo de resolução, venda do novo banco não evita novo encargo de 630 milhões. Julian Barnes, o meu cancro é incurável, mas gerível é como a vida. Terremoto, a esperança que ainda resiste nos escombros da Venezuela. Olhamos agora para os jornais do futebol que falam do Benfica, no caso do Record. Lenglet é o patrão da defesa. Na primeira página do jogo, Diogo Costa defende o sonho de Portugal. Na primeira página da Bola, novamente o Benfica em destaque, com Lenglet a chegar.
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0: De volta à música com esta balada de Lionel Richie. Say You, Say Me, 9h27. Bom dia, boa segunda-feira.

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0: Máximas para hoje de 29 graus para Lisboa, 31 para Lisboa, para 29 graus para a nossa zona, 31 graus esperados para Lisboa, assim é que é. Um dia com algumas nuvens no céu por vezes, mas sem previsão de chuva. Quanto ao trânsito, nos últimos minutos houve um acidente na Estrada Nacional 8 de Lousa para Loures. Trânsito aqui bastante condicionado. Já falámos numa viatura avariada à saída da A5 de Lisboa para Cascais, logo no início, com via direita ocupada.
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0: To Callers e Disco Heart, bom dia, boa segunda.

The Look of Love foi o grande sucesso na carreira dos britânicos ABC em plena New Wave inglesa. Faltam 11 minutos para as 9, porque hoje é segunda-feira. Daqui a pouco vamos ter a informação regional. Para já vamos voltar à música em português com a vida de marinheiros sitiados. Bom dia.

0: 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São 10 horas.
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0: Informação regional em antena. Bom dia, Nuno Forte.
1: Bom dia, Jorge Nascido. Também para quem nos escuta em 105.6 FM, na região de Mafra, Torres Vedras, Louros e Lisboa, e na rede mundial da internet, na página do Facebook da RCM, Rádio do Conselho de Mafra. Hoje, 29 de junho, o dia está marcado no calendário cristão pela solenidade de São Pedro e São Paulo, dois dos principais apóstolos de Jesus Cristo e considerados pilares da Igreja Católica. A data celebra o testemunho de fé e o martírio de ambos em Roma, sendo também tradicionalmente assinalada como o Dia do Papa, por São Pedro ser reconhecido como o primeiro pontífice da Igreja Católica. No plano internacional, a 29 de junho de 1613, o Teatro Globo em Londres, onde foram representadas muitas das peças de William Shakespeare, foi destruído por um incêndio durante uma apresentação da obra Henrique VIII. Neste dia, mas em 2007, a Apple iniciou a venda do primeiro iPhone nos Estados Unidos, um lançamento que revolucionou o mercado mundial da telefonia móvel e transformou profundamente a forma como as pessoas comunicam e acedem à internet. Quanto a nós, neste dia 29 de junho de 2026, na Informação Regional da RCM, como é habitual, as atualidades municipais da programação de eventos, com a colaboração do Presidente da Câmara de Mafra, Hugo Moreira Luís. Muito bom dia, Sr. Presidente.
2: Olá, muito bom dia. Bom dia a todo o auditório da RCM que nos acompanha neste início de semana. Quero partilhar convosco um conjunto de iniciativas que serão realizadas pela Câmara de Mafra ou também em parceria com outras entidades. E já hoje, em Mafra, a partir das 21h30, no Auditório Municipal Beatriz Costa, enquadrado no ciclo de cinema documental com o filme Os Domingos. Desta vez com o filme Os Domingos, de Alauda Ruiz de Azua. A partir de hoje, em todo o concelho de Mafra, vamos ter o início das férias criativas no verão, no Parque Desportivo Municipal de Mafra, na Escola Básica L.E. Correia e Parque Ecológico Intermodal da Venda do Pinheiro, também no Pavilhão Desportivo Municipal da Venda do Pinheiro, até 24 de julho, vamos ter os nossos jovens, os nossos adolescentes e as nossas crianças a participarem nas semanas das férias criativas. Quinta e sexta-feira, na Ericeira, às 21 horas, na Casa de Cultura Jaime Lobo e Silva, a peça de teatro Melodramas e Tragédias, apresentada pela Associação Meleca Núcleo Profissional de Teatro. De sexta-feira e até dia 12 de julho, vamos ter em Mafra, no Jardim do Cerco, o Festival do Pão. Abertura, sexta-feira, a partir das 18h30. No sábado, na Ericeira, entre as 15 e as 18 horas, no Auditório Municipal de Santa Marta, mais uma sessão cultural do ICEA, desta vez sobre o tema Migrações Humanas, enquadrado no 25º Curso de Verão da Ericeira. A partir das 18 horas, na Casa de Cultura Jaime Lobo e Silva, a peça de teatro Melodramas e Tragédias, apresentada pela Associação Meleca Núcleo Profissional de Teatro. No domingo, em Mafra, duas sessões de música para bebés, 10h30 e 11h30, na Casa da Música Francisco Alves Gato.
1: Obrigado, Sr. Presidente Hugo Moreira Luís, por mais esta colaboração à Rádio do Conselho de Mafra. Como é habitual, contamos consigo na próxima sexta-feira para os destaques do fim de semana. Um bom dia de São Pedro.
2: Muito obrigado. A todos desejo também um bom dia de São Pedro, uma boa semana, um abraço.
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0: Quanto a nós, é tudo por agora. Voltaremos neste horário depois da manhã. Bom dia para todos. Até quarta-feira, Jorge Carnascido.
1: Bom dia, não nos falte. Obrigado.

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0: Diogo Pissarra e Marisa Liz, e este amanhã. Não é amanhã, mas hoje que vamos ter a segunda alternativa, sempre às segundas-feiras com o Carlos Lopes. Novas propostas entre as 4 e as 5 esta tarde. Segunda alternativa. Conferimos de novo a previsão do tempo para hoje. Um dia bonito, com muito sol, poucas nuvens, dissipado alguma maior nebulosidade no início da manhã. 31 graus, as temperaturas voltam a subir um pouco. É a máxima esperada para Lisboa, 29 para a nossa zona.
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0: Entre as 2 e as 4 vamos ter em antena o Julião, sempre às segundas-feiras, entre as 14 e as 16, com a hora da siesta. Logo a seguir, a segunda alternativa com o Carlos Lopes. Matt Bianco.

0: 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São 11 horas.
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Este foi o single extraído do álbum Hysteria dos Def Leppard, nos anos 80, por Sam Sugar on Me. Estamos com 5 minutos depois das 11, vamos ao ponto de

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1: Com a Rita Amado, bom dia.
2: Olá, olá, estamos de volta com mais um Ponto de Fuga. Segunda-feira, pede um café bem tirado, alguma energia e, claro, boas sugestões para começar a semana da melhor maneira. Vamos descobrir o que acontece hoje? É mais uma segunda-feira e é mais uma sessão de cinema em Mafra. Hoje, no Cinema Mafra, no Auditório Municipal Beatriz Costa, é exibido o filme Os Domingos, de Alaúda Ruiz de Azua. O filme acompanha uma família que vê a sua vida virar do avesso quando a filha de 17 anos anuncia que vai deixar tudo para seguir uma vocação religiosa. É um drama sensível e emocionante sobre fé, liberdade de escolha e os laços familiares. A sessão está marcada para as 21h30 e os bilhetes estão disponíveis nos postos de turismo de Mafra e da Ericeira, na Casa da Cultura Jaime Lobo e Silva, em ticketline.pt e também no local até uma hora antes da sessão. E se acha que o fim de semana acabou demasiado depressa, ainda vai a tempo de esticá-lo mais um bocadinho. Hoje encerram as festas do município de Sintra e a despedida faz ao som de Cuca Roseta. O concerto é completamente gratuito, começa às 21h, junto do Palácio Nacional de Sintra, e esta será uma noite que promete ficar na memória. E deixo ainda uma sugestão para quem já tem os mais novos em modo férias. Arrancam hoje as Férias Criativas no Verão, uma iniciativa do município de Mafra para jovens dos 10 aos 15 anos. Portanto, até 24 de julho, entre Mafra e a Venda do Pinheiro, não vão faltar atividades desportivas, jogos e muita diversão. Se ainda procura um programa para ocupar a férias dos pequenos aí em casa, esta pode ser então a excelente oportunidade para si. Para qualquer dúvida ou informação adicional, contacte o número 800-100-261, 800-100-261, ou através do WhatsApp o 939-848-147, 939-848-147, ou ainda o e-mail juventude@cm-mafra.pt. E assim chegamos ao fim de mais um Ponto de Fuga. Eu sou a Rita Amado e em breve estou de volta com mais sugestões para dar vida à sua semana. Até lá, fique desse lado e descubra o seu Ponto de Fuga na nossa região. Até amanhã.
1: Até amanhã. Entretanto, recordo que este espaço vai ser repetido mais logo, a cerca das 18h10.
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Um dos mais históricos álbuns da música moderna, Dark Side of the Moon, os Pink Floyd, em 73. Há mais de 50 anos, impressionante. Money foi um dos singles extraídos desse álbum. Falta um quarto para o meio-dia. Daqui a pouco vamos acertar a informação, atualizar as notícias no final desta manhã de segunda-feira. Continuação de um ótimo dia de segunda na companhia da RCM, Rádio do Conselho de Mafra, em 105.6 FM.

0: 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É meio-dia.
1: A informação às 12, o governo gastou pelo menos 18 milhões de euros na modernização do Ciresp em 3 anos. Os investimentos incluem aquisição de consolas e bases Tetra, licenças e equipamentos diversos. União Europeia, Portugal entra no grupo dos países com maior peso de população estrangeira. Os dados divulgados sobre Portugal indicam que o país tem 14% de população de origem estrangeira. São números recentes e ainda não foram incorporados pela Eurostat. Um autocarro com 30 passageiros a bordo ardeu na A8, apenas um ferido ligeiro, felizmente. Um autocarro da rede Expresso incendiou-se junto à zona de Lousa, no concelho de Loures. Os cerca de 30 passageiros conseguiram abandonar a viatura antes desta ser consumida pelas chamas. Teherão e Washington aceitam suspender ataques e reunir-se no Qatar. Responsável americano assegurou que ambas as partes cessaram os ataques e que os navios podem circular livremente no Estreito de Hormuz. Os dois países planeiam reunir-se no Qatar amanhã, terça-feira. Na Venezuela, a atualização é constante. O número de mortos está a chegar aos 1.500. Há pelo menos 53 portugueses neste número, incluindo luso-descendentes. Estão ainda outros 89 desaparecidos ou incontactáveis. De resto, há muitos milhares de pessoas que estão desaparecidas, pelo que a contagem fatídica deve aumentar. Queda de helicóptero da petrolífera Aramco na Arábia Saudita causou 14 mortos, todos cidadãos sauditas. O acidente aconteceu na maior plataforma de armazenamento e transferência de petróleo no mar do mundo e a maior refinaria nacional da Arábia Saudita. O governo já anunciou um inquérito para apurar as causas do incidente. Na guerra da Ucrânia, Putin reconhece certa escassez de combustível devido a ataques de Kiev. É claro que estes ataques contra as nossas infraestruturas estão a criar problemas. Atualmente estamos a enfrentar alguma escassez, mas não é crítica, afirmou o presidente da Rússia.
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1: Ora, muito boa tarde. Cá estou para mais um programa. Oxalá seja uma tarde divertida. Se estão a escutar estas palavras, estão a ouvir a RCM 105.6 FM, a Rádio do Conselho de Mafra. E vai aturar-me das 14 às 16 e ao meu programa, a Hora da Siesta. Sou o Julião e estou convosco em 2 horas de música country, sempre às segundas, das 14 às 16. Mas antes, uma música minha. Natureza, meu amor. Letra de Celestino Lucas.

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1: Pois é, este foi o indicativo e agora, como sempre, vou passar à música country. E é a música que eu tenho desde algumas semanas esta parte colocada, as pessoas têm gostado, parece que sim, e como tal eu vou já começar com a country, que é um ritmo fantástico que eu gosto e acho lá os ouvintes da RCM possam gostar também. Vamos lá.

0: E este é um indicativo do meu programa.
1: Se esta. Segundas, 14, 16. 2 horas de ritmo e melodia.

Música é o vínculo que une a vida do espírito à vida dos sentidos. Agora vamos ficar com uma lady, Bri Bagwell, Freeman.

Melodia é a vida sensível da poesia. A música exprime a mais alta filosofia na linguagem que a razão não compreende de todo.

Este é Braxton Cage com o tema Settle for a Beer. E agora Tequila, Hayden Haddock and John Wolfe na sua RCM em 105.6 FM.

alta voltagem, as guitarras falam mais alto que as palavras. E agora vamos ter Eli Young e a sua banda Breakup.

Este era o Ellie Young com sua banda, com o tema fantástico Break Up in a Bar. E agora é Cody Canada and the Departed. If you want it that much. Country music.

Sintam esta frase, talvez interiorizem. Há músicas que são poemas com amplificador. Penso que há músicas realmente que nos levam a passear. Sabana Chetnut. My First Radio.

todas as palavras curam, mas há músicas que ajudam, quiçá, que salvam, talvez. E agora, Shuffle, Lassie K. Butcher. Mais uma lady bonita, loura.

Shuffle com Lassie K. Boot. O ritmo é vício. Oxalá se viciem no ritmo da country music. E portanto, no Hora da Siesta, sempre às segundas, das 14 às 16.

John Wolf. Better than your memory. You are old Dave Finley. I can dance. All right. Está eu com sua barba grandona, daqueles da América profunda. Está eu, Wolf. Faz-me lembrar os ZZ Top. Não.

0: 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Aqui fala-vos o Julião, mas quem manda é a música. Alabama.
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Alabama e Mr. Randy Owen, o cantor famoso dos Alabama, é uma das bandas que eu mais gosto, porque é uma banda da country e é uma banda fantástica. Agora é o Randall King, You in a Honky Tonk.

micro é meu, é da rádio, é da RCM, mas a rádio é tua, portanto, usufrui. E vamos ouvir aqui mais uma daquelas que eu gosto, Kyle Park, What's Your Drinking?

música é o tipo de arte mais perfeita. Porquê? Porque música nunca revela o seu último segredo. Música é isso mesmo. Sem música, a vida seria um erro. Pois é, agora temos o Dalton Torres. She's Home Trail. É mais ou menos um filme de cowboys.

A música pode mudar o mundo, porque acredito, pode mudar as pessoas. É provável que o mundo possa mudar, mas ainda faltará muito. Braden Zink.

música oferece à alma uma verdadeira cultura íntima de sossego, de serenidade. E deve fazer parte, deve mesmo fazer parte da educação do povo. Bem, vamos ficar outra vez com Randy Owen, Fire in the Night. Randy Owen.

é o barulho, entre comas, que pensa e faz pensar. Ganda Pindral. Quem entende a música nunca mais será infeliz. Eu acho. Jason Bolland, The Light Saw Me. Mais um Macho Man Barbudo. Está ele.

Ilustríssimos, esta primeira hora foi quase preenchida com vozes masculinas. Agora vamos colocar aqui umas boas vozes femininas, ladies fantásticas. Savannah Chestnut.

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E agora vamos ouvir outra lady, Katie Noel, Blacked Out.

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0: Bem, agora é um dueto entre o Vince Gill e a Dolly Parton, que é uma mulher da country, claro. I will always love you.

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E continuando com vozes femininas, mais 4 ou 5, para não cansar. Carrie Underwood, Poor Everybody Else. Louríssima, belíssima, atrevida.

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O melhor do passado, no presente, aqui na sua RCM, em 105.6 FM. Pronto, vamos continuando ainda mais um pouquinho com Ladies da Country, Patti Loveless, Blame It On Your Heart.

guitarras amestradas, violinos também amestradíssimos, banjos, pianadas. Bem, esta Patti Loveless, Blame It On Your Heart.

Um dos bons momentos está no ar, aqui no céu. Hora da siesta. 14 a 6 às segundas, na sua RCM em 105.6, em Mafra, Rádio do Conselho de Mafra. Sempre a moer, sempre. Cá vai mais outra. Winona, No One Else on Heart.

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Aqui é a hora da siesta e é a música country. Oh, mas ai, programas sempre a moer. Malta, não esqueçam, sintonizem 105.6 RCM. 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E agora, Shania Twain. You're still the one. É mais uma voz feminina e já passamos aos masculinos.

música de Mafra toca aqui na sua RCM. Mais que rádio, em 105.6, RCM é a sua companhia. Às segundas, é o meu programa que ainda falta meia hora para acabar. Hora da siesta, sempre a moer com country. Caleb Austin, Song of the Soul.

Este é o seu Hora da Siesta, com a mistura variada de ritmos e melodias das suas músicas variadas favoritas da country music. E agora, The Steel Woods, I Need You. Guitarras amestradas, aí estão elas.

Bem, entretanto, o tempo vai passando e neste momento faltam sensivelmente 20 minutos para as 16. Ainda há tempo de ouvir mais umas 6, 7 músicas na sua RCM em 105.6 FM. Música country na COI. Hora da siesta! Comigo, que sou o Julião e estou convosco mais uma vez às segundas.

Podes aumentar o som. Pode mesmo aumentar o som. E venham comigo. Esta é a Hora da Siesta e a dose de boa música e energia positiva às segundas-feiras, das 14 às 16. E agora vamos ficar outra vez com Vince Gill, a solo. Há bocado estava com a Dolly Parton. Agora a solo. Aí está ele e a sua guitarra. Ia, é uma Les Paul. É uma Gibson Les Paul. Aí está ele com a sua Gibson. Vince Gill, Reasons for the Tears.

amigos, aumentem o volume, relaxem a postura e deixem que o ritmo da country music continue a embalar esta fiesta das segundas-feiras das 14 às 16. Ainda faltam 14 minutos e 47 segundos para as 16, quando termina o seu Hora da Siesta. Blackberry Smoke, Till the Wheels

Uau! Dizem que a country music é sobre três coisas: um coração partido, uma estrada longa e uma canção sincera. Com sinceridade. Adoro country e também gosto deste cantor, é o Chris Stapleton. Whiskey Sunrise. On the banks of... Barbudo, gadilhudo, voz grave. Aí está ele com o seu Whiskey Sunrise.

OK. Eu vă rămân ușter Tim Montana, Stronger Than You. E Wanda, The Country, a sua quinta, a sua barbuda também. Olha os cavalos. Ei! 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

ouvintes da RCM, isto está quase a terminar por hoje, mas agora vamos já ouvir Reckless dos Alabama. Os Alabama com o seu cantor com voz grave, Randy. Bem, de alguma forma está na hora de eu me despedir. Ouvintes da RCM, foram bem-vindos à Hora da Siesta, numa jornada de 2 horas com a minha escolha criteriosa para que a música que eu escolho em termos de country possa chegar a vós e tenham curtido esta escolha com critério, para que haja ritmo, melodia e que se sintam bem a ouvir o Hora da Siesta. Vou despedir-me agora, ficamos por aqui, mas a programação continua e é sempre em grande aqui na sua RCM, a Rádio do Conselho de Mafra. Ficamos então com Alabama e depois ainda é mais uma que não será completa porque virá depois o sinal horário e outro programa. Despeço-me para mais uma semana de lazer, de música e da sua RCM. Até segunda que vem, tenhamos saúde e bye bye.

Foram os Alabama e este Reckless, e já de seguida com Tabasco and Sweet Tea, com os Cadillac 3. Despedimos então, hasta la vista. Tchau.

0: 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São 4 horas. 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
1: Iniciamos a emissão de hoje da segunda alternativa com uma das minhas bandas favoritas da atualidade. São os Biffy Clyro, Simon Neil e os Manos Johnson, que hoje nos presenteiam com o enérgico Different People. Fiquem por aí que vai valer a pena.

Continuamos esta emissão com os Modest Mouse e o tema Life's a Dream, retirado do mais recente álbum da banda, An Eraser in the Maze, de junho de 2026, que nos traz Isaac Brock e a sua rapaziada em grande forma. Logo a seguir, os americanos Goon, com o seu mais recente single Atrium, saído no passado mês de março, e finalizam esta sequência os Placebo, a banda que sempre foi capaz de se reinventar a cada novo trabalho discográfico e que desta feita, tal como na semana passada, traz 36 Degrees Recreated, mais uma reinvenção de um tema saído no primeiro álbum.

O próximo segmento começa com os Cold God, uma banda post-hardcore shoegaze da Califórnia, que nos traz o tema All My Life My Heart Has Yearned For A Thing I Cannot Name. Grande nome para grande tema. Com eles chegam também os Interpol, de quem já tínhamos muitas saudades e que prometem bastante com um dos temas incluído no seu último single, The Outloud, saído no início de junho. A sequência só fica completa com os Starling e o tema Bottle Brush Poop.

0: próximo tema tem nome de armadilha de uma qualquer sala de um jogo de Dungeons and Dragons. E isso faz-me lembrar que a segunda alternativa agora é patrocinada pelo Downtime, onde petiscar e jogar se fundem numa simbiose perfeita. Os Death Cap for Curie abrem a sequência e também esta trapdoor para lá entrarem.
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seguimos em frente numa viagem que se diz feita a solo. É Beck com este incrível Ride Lonesome, e para terminar, Vampire Weekend com Ice Cream Piano.

próxima sequência começa com os americanos Flow Pop, eles trazem Better Man, single de junho deste ano, e que vêm acompanhados pelos mexicanos Von Dre, banda de rock alternativo proveniente da cena rock underground, que se inspira na era shoegaze e grunge dos anos 90 para produzir este 31. A fechar a sequência, os canadianos Birds of Bellwood com Let You Go, retirado do último álbum Victoria de 2018, e os Block Party com o icónico e enérgico Helicopter, tema de há mais de 20 anos atrás.

que o Midriff encerra as hostilidades por hoje com o tema Not Far Gone, tema do álbum Silhouette, editado a 5 de julho passado. Este vem muito bem acompanhado pela filha de Dave Grohl a editar em nome próprio o álbum Be Sweet To Me, de onde escolhi este Bug in the Cake. Um abraço e até para a semana.

0: 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São 5 horas.
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2: RCM, bom final de tarde. Estamos de regresso à antena para mais uma semana de edições regulares aqui na RCM. Eu sou a Carla Alegre, vou estar consigo até às 7. Vamos começar com Eddie Grant. 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

0: A canção de Barry White em recuperação, música do norte-americano, chama-se Let the Music Play. Exatamente isso que na rádio nós fazemos. Deixamos a música tocar. Antes com Eddie Grant, Give Me Hope, Joanna. E agora vamos lá a outras histórias sobre o trânsito a esta hora, felizmente ainda sem problemas de maior no nosso concelho, avançando para a zona este do concelho e começando aqui pela Venda da pela Venda do Pinheiro e pela Malveira. Entre as duas localidades há trânsito, mas sem problemas de maior a esta hora. É a Malveira que já tem mais trânsito acumulado na saída da Nacional 116 para a rotunda da zona do Lidl. Vamos agora em direção a Mafra, que ainda o trânsito está a rolar também sem problemas de maior. Já há alguma resistência na Nacional 116 entre Mafra e o Sobreiro, na rotunda da BP, e a Ericeira também com a Nacional 247 pela zona entrada sul da vila, também já aqui a ter mais resistência de trânsito. Vamos olhar agora outros acessos. Vamos começar pelo IC19, sentido Lisboa-Sintra, com lentidão entre Damaio e o Palácio. Entre Sintra e Lisboa, há lentidão entre Amador e Pinamanique. Atenção, porque há acidente na saída da Cril. O acesso está cortado temporariamente em direção a Algés. Em Lisboa, na segunda circular, sentido Aeroporto-Benfica, com lentidão entre o relógio Eixo Norte-Sul. Aqui há registro também de acidente. E no sentido inverso, lento entre o Eixo Norte-Sul e o radar. Vamos olhar agora a passagem para a Ponte 25 de Abril, a partir de Lisboa. Lisboa-Almada, lento desde Campo Lido e Aqueduto e também a A5 na Cruz das Oliveiras. Onde quer que se encontre, fique bem. Uma ótima viagem para si.
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0: Agora temos Nena com Temos Pena, depois Fingertips e ainda o Span para recuperar. Boa tarde para si.

Está uma das novas pérolas da música norte-americana. Chama-se Gabriela Valdes, mas o seu nome artístico é Vela. É uma jovem, nem 20 anos tem. River Styx. Canção River Styx. Styx? Não, é Styx. Canção para 2025. A questão do X. Para 2025, esta voz poderosíssima, ainda com fingertips, I Can Still Love You. I Can Still Love, música nova dos portugueses, e começamos com Temos Pena de Nena. Seguimos em frente, 22 minutos depois de 5, está na altura da recordação para um mundo de aventuras e também recordarmos uma das grandes bandas pop dos anos 90. Os Band de João Loureiro e Ana Deus. Depois do Mundo de Aventuras, temos Gerson Marta e também Ana Kim. E deixe-me dar-lhe esta nota da Associação de Doadores de Sangue do Conselho de Mafra. As colheitas de sangue neste mês de julho, já no domingo, dia 5, venda do Pinheiro, das 9 da manhã à 1 da tarde, na Academia Sénior da Santa Casa da Misericórdia, da venda do Pinheiro. Se puder, dê sangue, ajude a salvar vidas.

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3: Estamos a 25 minutos das 6, nesta edição de segunda-feira, a última para este mês de junho, em 105.6 ou em www.rcmafra.pt. Depois dos Ban, Mundo de Aventuras e também na Kim, com o meu coração, na companhia de Ana Bacalhau, seguimos em frente a viagem para hoje, com as canções, neste caso, dos anos 80. File Incorporated, na canção Nowhere Fast, é de 1984, e esta foi uma das grandes músicas, muito se ouviu esta canção, e faz parte da banda sonora do filme Estradas de Fogo, Streets of Fire, um dos grandes filmes deste ano, de 80.

Chama-se Amor de Ganga, esta música de Miguel Luz, para trás Brett Dannen, Make You Crazy com Femi Kuti, e recuperamos também Nowhere Fast, uma das grandes canções de 1984, banda sonora do filme Streets of Fire, ou Estrada de Fogo em português, e foi assim que ele foi traduzido e passado aqui no nosso país, a canção dos Fire Incorporated. Vamos olhar o tempo para amanhã, ainda vamos ter umas temperaturas razoáveis, isto porque já sabe, vem uma onda de calor e também aqui neste nosso cantinho e até bem próximo do mar vamos ter temperaturas muito altas. Amanhã, terça-feira, vai chegar com mais nuvens pela manhã, depois temos céu pouco nublado limpo e temos vento fraco ou moderado a soprar por vezes forte na faixa costeira. É um dia de verão normal, como nós estamos habituados. As máximas: Mafra 25 graus, Ericeira 22 e Lisboa 31 graus de máxima. Quanto às ondas na costa ocidental, com 1,5 metros a 2,5 metros, a temperatura da água do mar entre os 17 e os 19 graus. A partir de quarta-feira as temperaturas vão subir bastante aqui na nossa região. Vamos ter máximas de 36 graus aqui em Mafra nos próximos dias. Portanto, para já, vamos então aproveitar a brisa do Atlântico, que ela está por aí a soprar.

Devia ser possível colocarmos esta brisa do Atlântico assim dentro de uns sacos enormes, enormes, para depois, quando viesse o calor, poder ter assim um bocadinho do bafo, não é? De fresquinho. Vamos lá ver. The Second Voice, canção para seguir, Let Me Be.

0: Os ritmos da dança e de verão aqui na RCM neste verão 2026, com uma canção de 2024 do Yugal com The Alcan, chama-se I Adore You, para trás da música nova de Second Voice, mais uma para dançar, Let Me Be. Estamos a 5 minutos das 6, deixe-me também dar-lhe aqui umas notas já para o mês de julho, estamos a aproximar deles no Auditório Municipal da Casa de Cultura. Jaime Lobo e Silva vai subir ao palco na Ericeira, uma criação do coletivo Tribo, chama-se As Pessoas, 10 de julho às 9h30 da noite, 11 de julho às 5h30 da tarde e às 9h30 da noite, e depois no dia 12 de julho às 9h30 da noite. Coletivo Tribo, o teatro comunitário para todos. E no dia 11 de julho há também jogo de futebol solidário no estádio do Parque Esportivo Municipal de Mafra. Há convidados especiais, figuras públicas e ex-jogadores. A abertura de portas é às 10 da manhã, com convívio e aquecimento para crianças e jovens. Entrada 5 euros, a bilheteira é solidária e vai reverter para Condignitatis, para o seu edifício, a Casa das Janelas Grandes. Fechamos a hora com OMD e Nola Gay.
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0: 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São 6 horas.
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1: Avançamos para a síntese informativa das 6 na RCM. Atualizado já o número de portugueses e lusodescendentes mortos devido aos sismos na Venezuela, 56, segundo o novo balanço que foi divulgado pelo Ministério dos Negócios Estrangeiros, mas há ainda 91 portugueses ou lusodescendentes que se encontram desaparecidos. Uma operação conjunta da Polícia Judiciária e da Guardia Civil Espanhola desmantelou uma rede de tráfico humano para exploração laboral, tendo detido 5 pessoas em Portugal e Espanha e resgatado 2 homens explorados durante décadas. O governo apresentou hoje uma estratégia para armazenar energia com recurso a baterias e a bombagem hídrica, com a qual pretende colmatar períodos de déficit, alcançar uma maior soberania e contribuir para a estabilização dos preços. A Associação Nacional de Diretores de Agrupamentos e Escolas Públicas rejeitou

0: Ana Paula Martins admitiu que as temperaturas possam vir a ter um impacto na mortalidade à semelhança de outros países. As unidades locais de saúde gastaram 468 milhões de euros em trabalho suplementar o ano passado. É um aumento de 11,4% em relação ao ano anterior, correspondendo a um total de quase 20 milhões de horas. E o Supremo Tribunal dos Estados Unidos recusou hoje analisar o recurso do presidente norte-americano, mantendo a decisão para este pagar 5 milhões de dólares à escritora E. Jean Carroll por agressão sexual e difamação. E os Estados Unidos aumentaram hoje para mais de 300 milhões de dólares a ajuda de emergência destinada a fazer face aos efeitos do duplo sismo registado na semana passada na Venezuela. E a Rússia poderá lançar uma campanha militar limitada contra um país da NATO cerca de um ano depois do fim da guerra da Ucrânia, alertou hoje o Ministério da Defesa dos Países Baixos. E na Alemanha, pelo menos 5 pessoas morreram num tiroteio hoje na cidade de Stade, no norte da Alemanha, e um suspeito foi detido, segundo os meios de comunicação locais. Olhamos agora o desporto com o número 1 mundial, o tenista Jannik Sinner, campeão em título, vai defrontar o português Nuno Borges na segunda ronda do torneio de Wimbledon, em Inglaterra, após ter conseguido a reviravolta diante do sérvio Mijomir Kmanovic.
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0: Vamos olhar o trânsito a esta hora, 6 minutos depois das 6, começando pela zona da Venda do Pinheiro, esta hora já mais carregada de trânsito, até porque há 8 tens já uma longa fila na saída para a Venda do Pinheiro e para a Malveira, portanto vai começar a adensar o trânsito na Venda do Pinheiro e também na Nacional 116 em direção à Malveira e também nos dois sentidos. Vamos olhar Mafra e esta hora com mais dificuldades na Avenida Almirante das Forças Armadas dos hipermercados. E também Nacional 116, entre Mafra e o Sobreiro, a Rotunda do Sobreiro, aqui já com bastante fila a partir da Moqueta. Ericeira também bastante intenso, Nacional 247, passagem por toda a zona da Ericeira, desde a entrada na Zona Sul até à zona de São Sebastião. Está preenchida esta hora, estamos em altura de praia também. Olhamos agora outros acessos, vamos começar pela Cril, com um acidente no sentido Algés-Chacavém, acidente no Senhor Roubado, redução de vias e lentidão desde a pontinha.

0: Tinha o IC19, ou melhor, o IC22 entre Arramada e Odivelas, acidente na saída para Acril, em direção à A8 e Sacavém. O trânsito está condicionado em Olival Basti, no Senhor Roubado. Depois, também a segunda circular em Lisboa, em ambos os sentidos. Lentidão entre o relógio Eixo-Norte-Sul, com acidente aqui registado, e no sentido inverso, lento entre a área comercial e o radar. Vemos também o IC19. Sentido Lisboa-Sintra, lentidão entre Pinamanique e Palácio. Entre Sintra e Lisboa, atenção, porque há dois acidentes, um na reta dos comandos e o outro na saída da Cril, com acesso reaberto em direção a Algés, mas há lentidão entre Queluz e Pinamanique. Na A5, sentido Lisboa-Cascais, acidente no viaduto Duarte Pacheco, há filas desde a rotunda do Marquês. E é tudo quanto a trânsito é esta hora, onde quer que se encontre. Boa viagem.
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0: E porque hoje é a segunda-feira, é dia do programa Mulheres de Esperança da Rádio Transmundial, será transmitido por volta das 6h25 aqui na RCM em 105.6. Mas para já temos São Pedro com Joana Almirante, Por Meu Pé, depois com Aro e Kiss Me.

0: As primeiras canções nesta hora com Nathan Evans, Flowers in the Water, também Maro com Kiss Me e São Pedro com Joana Almirante na canção Por Meu Pé. 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
3: Olá, olá! Estamos de volta com mais um Ponto de Fuga. Segunda-feira, pede um café bem tirado, alguma energia e, claro, boas sugestões para começar a semana da melhor maneira. Vamos descobrir o que acontece hoje? É mais uma segunda-feira e é mais uma sessão de cinema em Mafra. Hoje, no Cinema Mafra, no Auditório Municipal Beatriz Costa, é exibido o filme Os Domingos, de Alaúda Ruiz de Azua. O filme acompanha uma família que vê a sua vida virar do avesso quando a filha de 17 anos anuncia que vai deixar tudo para seguir uma vocação religiosa. É um drama sensível e emocionante sobre fé, liberdade de escolha e os laços familiares. A sessão está marcada para as 21h30 e os bilhetes estão disponíveis nos postos de turismo de Mafra e da Ericeira, na Casa da Cultura Jaime Lobo e Silva, em ticketline.pt e também no local até uma hora antes da sessão. E se acha que o fim de semana acabou demasiado depressa, ainda vai a tempo de esticá-lo mais um bocadinho. Hoje encerram as festas do município de Sintra e a despedida faz ao som de Cuca Roseta. O concerto é completamente gratuito, começa às 21h junto do Palácio Nacional de Sintra e esta será uma noite que promete ficar na memória. E deixo ainda uma sugestão para quem já tem os mais novos em modo férias. Arrancam hoje as Férias Criativas no Verão, uma iniciativa do município de Mafra para jovens dos 10 aos 15 anos. Portanto, até 24 de julho, entre Mafra e a Venda do Pinheiro, não vão faltar atividades desportivas, jogos e muita diversão. Se ainda procura um programa para ocupar a férias dos pequenos aí em casa, esta pode ser então a excelente oportunidade para si. Para qualquer dúvida ou informação adicional, contacte o número 800-100-261 800-100-261 ou através do WhatsApp o 939-848-147 939-848-147 ou ainda o e-mail juventude@cm-mafra.pt. E assim chegamos ao fim de mais um Ponto de Fuga. Eu sou a Rita Amado e em breve estou de volta com mais sugestões para dar vida à sua semana. Até lá, fique desse lado e descubra o seu Ponto de Fuga na nossa região. Até amanhã.
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0: praticamente chegarmos às 6h25 neste final de tarde, segunda-feira, aqui na RCM, edição de 29 de junho, é a última última segunda-feira, não é? Para este mês de junho, aqui nesta tarde com Black Eyed Peas, I Got a Feeling. Deixe ficar em 105.6, vem o programa da Transmundial Mulheres de Esperança, sempre transmitido a esta hora, às segundas-feiras.
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2: A Leonor gosta de desafios difíceis. Não daqueles que se resolvem depressa, com meia dúzia de contas ou uma leitura rápida. Gosta dos que obrigam a parar, a pensar, a tentar outra vez. Daqueles que, quando finalmente se resolvem, fazem nascer um sorriso sem que ninguém esteja a ver. Na escola dizem que ela é excelente.
3: Todos os anos o seu nome aparece no quadro de excelência da escola, escrito com letras bonitas ao lado de outros colegas que também tinham conseguido médias muito altas. No dia da cerimónia há palmas, fotografias e diplomas. Os pais vestem-se melhor nesses dias. A mãe emociona-se. O pai aperta-lhe o ombro com orgulho. Ah, esta é a minha menina, a minha Leonor 19.
2: A Leonor sorri, sempre, mas no fundo pesa-lhe uma pergunta. Serei só um número? E no dia em que eu não tiver notas excelentes, já não vão gostar mais de mim?
3: Bem-vinda a mais um programa Mulheres de Esperança. Hoje vamos falar sobre a pressão de apresentar resultados que os mais novos também sentem. Não percas pitada.
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3: Sónia, quando eu comecei a ver estas distinções na escola dos meus filhos, eu fiquei muito admirada. Isto no meu tempo não existia. Na tua escola havia?
2: Não.
3: E a verdade é que existiam vários alunos, exatamente como tu dizes, com um aproveitamento excelente. Éramos bons alunos porque os pais pressionavam, é verdade. Mas também porque tínhamos brilho nisso, em dar o nosso melhor e em ver os resultados, ainda que não fossem tão publicitados como agora, não é?
2: Sim, eu gostei dessa palavra, publicitados.
3: Isso.
2: Né? Porque às vezes é um pouco isso, uma propaganda. Atenção, não estamos a tirar nem a desfazer o mérito destes prémios. O trabalho e os bons resultados devem ser reconhecidos, claro que sim. Mas, no entanto, há algumas questões que precisamos pensar.
3: Se calhar convém esclarecer primeiro o que é isto dos quadros de honra que estamos a falar, não é? Quadros de excelência e de valor amplamente implementados nas escolas portuguesas constituem instrumentos de reconhecimento do mérito académico.
2: E embora sejam frequentemente apresentados como mecanismos positivos de motivação e valorização do esforço, também levantam questões pedagógicas complexas, sobretudo quando analisadas à luz da investigação científica sobre a motivação, desigualdade educativa e políticas de avaliação.
3: Importa reconhecer o que estes prémios de facto têm de positivo. Primeiro, funcionam como formas de reconhecimento simbólico do esforço, do desempenho e das atitudes dos alunos.
2: Isso é tão importante, Inês, porque parece que às vezes o sistema do ensino parece estar mais focado em caçar o erro dos alunos. Sabes, quantas vezes ouvimos os miúdos a dizer: e o professor fez mesmo este teste para tirarmos todos negativa?
3: Pois é, é verdade.
2: Ou por exemplo, parece que estava mesmo à espera que a gente não estudasse para fazer isto, ou que não estamos preparados, ou ainda não demos a matéria suficiente. Uhum. Isto não é verdade, não é? É a percepção deles, se calhar porque não se prepararam bem, lá está.
3: Certo, concordo contigo. Para muitos estudantes, especialmente daqueles que investem fortemente no seu percurso académico, o reconhecimento formal pode representar uma fonte importante de motivação e de validação social, com certeza.
2: Então, a literatura científica, nomeadamente os estudos sobre motivação intrínseca e extrínseca, sugerem que recompensas externas como prémios, distinções e classificações podem, em determinadas condições, diminuir o interesse genuíno pela aprendizagem.
3: Faz muito sentido o que acabaste de dizer. Quando os alunos passam a estudar, sobretudo para obter o reconhecimento ou as recompensas, o foco desloca-se do processo de aprendizagem para o resultado final. E nós somos muito mais do que um resultado, sem dúvida.
2: Exatamente. E eu já perdi a conta de quantos programas nós já fizemos onde alertamos para os perigos de uma vida baseada apenas nos resultados visíveis aos outros.
3: Certo.
2: E outro ainda que recentemente abordámos na série Os Sete Pecados Capitais, a inveja.
3: Essa é muito forte. Olha, e é muito real também. Quem é que realmente compete?
0: Pois é.
3: Quem é que realmente inveja? É que segundo o relato que nós vimos da história da Leonor, a pressão vem de casa, não é? Quem
2: Sim.
3: está a competir para apresentar a filha como sendo brilhante, como sendo troféus, no fundo são os pais.
2: E eu acho que isto agora vai ser assim um bocadinho desconfortável, mas tem que ser dito.
3: Então, força.
2: Então, queridos pais e mães, será que estão a tentar realizar os feitos que vocês não conseguiram através dos seus filhos? Ou estarão a projetar neles os vossos desejos e ambições não realizados?
3: Nós temos a querer ir contra uma postura de vida que incentiva o esforço e a dedicação ao trabalho.
2: Nada disso. Sim.
3: Até porque isso seria completamente contrário aos nossos princípios de vida e àquilo que nos rege. Ponto.
2: Sim.
3: Enquanto cristãs, sabemos bem como a Bíblia incentiva a constante procura por conhecimento, por sabedoria. Todo o livro de Provérbios que falamos aqui imenso se baseia nisso, não é? E em como somos incentivados a fazer sempre o nosso melhor com excelência. Nós estamos a criticar isso.
2: Eu acho que o mais importante aqui é refletir porque é que estes reconhecimentos externos são tão importantes.
3: Exato.
2: Não é?
3: É exatamente sobre isso. E logo no início do programa, quando apresentámos o relato da Leonor, a jovem perguntava: serei só um número? E no dia em que eu não tiver notas excelentes, será que vão continuar a gostar de mim? É que isto reflete uma jovem que está a atravessar uma crise de identidade. E a juventude passa por crises de identidade,
2: sim,
3: não é?
2: Sim, nestas idades, sim.
3: Reflete uma jovem que receia não ter valor além dos resultados académicos. Isso deixa os nossos filhos inseguros emocionalmente. Podem ser ótimos em termos cognitivos, mas e emocionalmente, como é que eles estão? Temos de olhar para isso.
2: Sim, isto faz-me ainda pensar numa outra coisa, Inês. Esta crença de que é apenas um número, não é? E que o seu valor está apenas nos seus resultados, vai fazer com que, quando se tornar uma profissional, vai acreditar que o seu valor está apenas no trabalho e no desempenho. E as nossas emoções e o conceito que temos de nós próprios serão determinantes para a superação dos desafios da vida, não é? E os grandes desafios da vida não são apenas cognitivos. Vão requerer o domínio de competências socioemocionais.
3: Olha, é muito interessante falar sobre isso, porque aqui há uns anos vi um artigo publicado na página da Page Personnel, que é uma empresa de recursos humanos, que referia que 90% das demissões, 90% é imenso.
2: Uau, é muito.
3: 90% das demissões acontecem por má conduta dos profissionais, incapacidade de receber feedback, ou seja, críticas, dificuldade em trabalhar em equipa, instabilidade emocional, falta de competências de comunicação. Eles são contratados pela parte académica brilhante, mas depois eles não conseguem sustentar porque falta-lhes o resto.
2: Sim. Olha, e é por isso que eu gosto tanto de também existirem, do facto de existirem quadros de honra.
3: Os de valor, não é?
2: Sim. Os de valor. Que são prémios que distinguem as competências sociais e humanas dos alunos, mas parece que desconsideramos um bocadinho esse reconhecimento, não é?
3: Pois é.
2: É como se entendêssemos como algo de menor valor.
3: Até podes chegar a uma posição muito elevada na tua vida profissional, mas se tu não tiveres o caráter necessário para sustentar essa posição, tu vais ser um líder intragável, com quem ninguém gosta de trabalhar, autoritário, mas sem verdadeira autoridade. Aliás, vais ser um cretino, só tens poder.
2: Verdade, e infelizmente existem muitos assim.
3: Infelizmente.
2: Ninguém gosta de trabalhar com este tipo de pessoas. Porquê é que insistimos em perpetuar este tipo de educação focada apenas na exclusividade dos resultados?
3: Grande pergunta, é uma grande pergunta. Pois é, olha, tenho outra referência de que eu gosto muito, que é o novo CEO da Microsoft, o Satya Nadella. Ele conseguiu aumentar em muito a produtividade e, consequentemente, a faturação da empresa através do incentivo de medidas baseadas na empatia.
2: Uau!
3: É muito, muito interessante. Eu achei isto espetacular. Em janeiro, houve a reunião anual do Fórum Económico Mundial, ouviu-se falar imenso nisso, em Davos,
2: Sim.
3: e Satya deu uma entrevista muito interessante sobre o papel da empatia na produtividade e criatividade das suas equipas. Na sua definição, a empatia implica saber escutar o outro mesmo o que ele não diz, e implica tentar chegar ao outro, porque só aí é que tu vais desenvolver produtos que sejam necessários no mercado, quando consegues reconhecer o que o outro não te consegue dizer. Estás
2: sim,
3: a ver?
2: Sim, sim.
3: É muito, muito interessante esta perspectiva.
2: Então, se os grandes gigantes tecnológicos que faturam milhões perceberam que as competências humanas são o que nos irá distinguir cada vez mais daqui para a frente, porque é que nós temos tanta resistência em trabalhar esta área?
3: Ora, eu tenho uma teoria, vou partilhar contigo. Porque é desconfortável, não é? Porque obriga a olhar para dentro, obriga a olhar para a alma, ao espelho, não é? E ver com sinceridade, implica construir resiliência dentro de nós, mas também implica uma âncora. Sim, e muitos de nós não temos âncoras. Andamos um bocadinho à deriva, ao sabor das opiniões externas.
2: O que vale é que nós somos mulheres de esperança e nós conhecemos uma âncora que nunca falha.
3: É mesmo.
2: Mas conhecemos também um espelho perfeito e um farol. Tá? É um 3 em 1. Tudo o que precisamos.
3: Sim.
2: Então não saias do teu lugar, pois a melhor parte ainda está por vir.
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2: Se há assunto que a fé cristã faz questão de abordar, é a nossa identidade. Afinal, Jesus na cruz resgatou a nossa identidade como filhos de Deus. Logo, este tema é central para o cristianismo. Como é que esta noção de identidade pode afetar as outras áreas da nossa vida?
3: Uma das ideias mais fortes da Bíblia é que o valor de uma pessoa não depende do que ela faz ou conquista, mas de quem ela é. Então, quando Jesus foi batizado, esta passagem é muito bonita, ele ainda não tinha feito nenhum milagre, não tinha feito nada de extraordinário. Deus falou do céu a seguinte frase: este é o meu filho amado em quem me comprazo.
2: E ainda há uma outra passagem de que também falamos muitas vezes, que diz: o homem vê a aparência, mas o Senhor vê o coração. Ou seja, os resultados exteriores que a sociedade aplaude, como os quadros de excelência, são vazios se o interior da pessoa não for rico em amor e caráter.
3: Uhum.
2: Reconhecemos as pessoas pelo que elas mostram ou pelo que elas são. Eventualmente, se forem boas interiormente, isso também será visível. Não desprezemos essas características que são tão importantes.
3: Outro aspecto importante é que nestas distinções, muitas vezes existe uma desigualdade de início. Muitos desses alunos, os que estão nestes grandes quadros de excelência a nível de notas, têm acesso a recursos e apoios que a grande maioria dos outros alunos não têm, uhum. como ajuda em casa, explicações, que são, não estão assim tão acessíveis, e nem todos partimos logo do mesmo lugar. A Bíblia lembra-nos da responsabilidade do privilégio. Não deve existir para nos gabarmos, mas para sermos ainda mais responsáveis e até empáticos para com os outros.
2: Sim, e vou trazer aqui um exemplo de uma parábola que está na Bíblia, que é uma história bem conhecida, que é a parábola dos talentos, em que o servo que recebeu 5 talentos duplicou-os, o que recebeu 2 talentos duplicou-os e o que recebeu 1 desprezou e escondeu. Ora, podemos partir com desvantagem, mas temos a obrigação de dar o nosso melhor com o que nos foi confiado, sempre.
3: É muito interessante e um excelente exemplo, porque além de termos noção do privilégio, também não podemos fazer de vítima quando não temos esse privilégio, não é?
2: Sim.
3: E a Bíblia alerta, não há cá vítimas. Outro aspecto que me parece muito importante lembrar é como Deus nos alerta para o nosso coração. E temos estado a falar sobre o coração, não é? Como é que Ele nos... Ele é o que temos de mais precioso. Devemos desenvolvê-lo ao máximo e da melhor forma. Então não podemos fazer nada por inveja nem por vaidade. Vou-vos ler algo muito bonito. Diz: nada façais por ambição egoísta ou vanglória. Tudo o que fizerdes, fazei-o de todo o coração. A comparação aceitável existe. É connosco próprias. Não é? Hoje eu tenho de ser melhor do que aquilo que eu fui ontem. Assim faz sentido.
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2: À luz dos ensinamentos bíblicos, a nossa reflexão de hoje ganha uma dimensão ainda mais profunda ao recordar que o verdadeiro valor de cada pessoa não reside no desempenho, mas no seu caráter, na intenção e no caminho percorrido. Mais do que formar jovens que procuram ser melhores, o desafio passa por formar pessoas que dão o seu melhor com sentido, humildade e consciência do outro. Assim, o futuro da sociedade poderá passar por modelos de reconhecimento mais justos e inclusivos, capazes de equilibrar excelência com humanidade e mérito com compaixão. Há um caminho mais pleno, há um caminho melhor. Encontra esperança hoje.
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0: Programa da Transmundial, todas as segundas-feiras, transmitido aqui na RCM às 6h25 da tarde. Seguimos em frente com mais canções, onde quer que se encontre. Boa tarde para si.
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fantástica Olivia Rodrigo neste Obsessed. Antes com The Weeknd, com Undid, e estivemos também com a música nova de Katie's Eyes, a canção Pinky Up. Estamos a 11 minutos das 7 para amanhã. Temos uma terça-feira que apresenta amanhã com nuvens. Depois temos céu pouco nublado, limpo, vento fraco ou moderado e a soprar por vezes forte na faixa costeira. Máximas de 25 graus para Mafra, Ericeira 22, Lisboa 31, ondas com 1,5 metro a 2,5 metros na nossa costa e a temperatura da água do mar entre os 17 e os 19 graus. Boa tarde.

0: Final de hora com a música da Tina Turner, esta de 1984, Let's Stay Together, ainda com Nelson Freitas e também o Escalena. Saímos para a síntese informativa das 7.
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0: Avançamos para a síntese informativa das 7. A Ordem dos Médicos informou hoje que está a identificar potenciais voluntários, preferencialmente médicos venezuelanos ou luso-descendentes, para constituir uma bolsa para apoio na recuperação e reconstrução da resposta médica após os sismos na Venezuela. O memorando de entendimento entre a Agência Lusa e a RTP foi hoje assinado e visa reforçar a eficiência e capacidade de resposta de ambas as empresas de comunicação social, sem implicar qualquer integração orgânica, fusão institucional ou limitação da autonomia editorial. A Agência Lusa é a Agência Portuguesa de Notícias, a RTP, a Rádio e Televisão Pública. O secretário-geral do PS rejeitou hoje a ideia de que os governos socialistas apenas deixaram obras no papel, dando como exemplo investimentos em habitação que foram decididos e estão agora a ser concluídos por todo o país.

alcançar uma maior soberania e contribuir para a estabilização dos preços. Lá por fora, os países europeus, no Conselho de Segurança das Nações Unidas, incluindo a França e o Reino Unido, que são membros permanentes, apelaram hoje a Israel para que ponha fim à expansão dos seus colonatos na Cisjordânia. Os Estados Unidos aumentaram hoje para 300 milhões de dólares a ajuda de emergência destinada a fazer face aos efeitos do duplo sismo registado na semana passada na Venezuela. Na Alemanha, pelo menos 5 pessoas morreram hoje num tiroteio na cidade de Stade, no norte da Alemanha. Foi um suspeito detido, isto segundo os meios de comunicação locais. Olhamos agora o desporto, com Portugal a iniciar o treino com 9 jogadores no ginásio para o Mundial de Futebol 2026. Iniciaram hoje treino no ginásio os 9 jogadores, numa altura em que a equipa se encontra a preparar o jogo com a Croácia dos 16avos de final do Mundial 2026. E no ténis, o português Nuno Borges vai defrontar o número 1 do mundo, o italiano Jannik Sinner, campeão em título, número 1 mundial, defronta então Nuno Borges na segunda ronda do torneio de Wimbledon. Um dos Grand Slams desta feita está a decorrer em Londres. Ora, houve uma reviravolta no jogo entre Sinner e o sérvio Miomir Kecmanovic.

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3: Olhamos agora o trânsito a esta hora. Na A8 há ainda fila para saída para a Malveira e para a Venda do Pinheiro. No entanto, quer a Venda do Pinheiro, quer a Malveira, têm bastante movimento, mas o trânsito vai fluindo, mesmo acontecendo na Nacional 116, entre os dois, nos dois sentidos, aliás. Olhando também o panorama do trânsito no resto do concelho de Mafra, esta hora já sem problemas. Vamos agora olhar outros destinos.

Vamos começar pela Cril, no sentido Algés-Sacavém. Acidentes na Pontinha, no Senhor Roubado, há redução de vias e lentidão desde os túneis de Benfica. Depois, também a segunda circular em ambos os sentidos, o trânsito intenso, lento entre o relógio Oeste-Norte-Sul e entre a área comercial e Pinamanique, no sentido inverso, lento entre a área comercial e o radar. Quanto ao IC-19, olhamos Lisboa-Sintra, com lentidão entre Pinamanique e o Palácio. Entre Sintra e Lisboa, há dois acidentes a registar, um em Queluz e outro na reta dos comandos. Depois há também já resolvido o acidente na saída da Cril, em direção a

0: Algés, mas ainda há lentidão entre Queluz e Amadora. Na A5, saída de Lisboa para Cascais, com acidente no viaduto Duarte Pacheco, as filas já estão desde a rotunda do Marquês. Portanto, nada fácil sair de Lisboa em direção a Cascais a esta hora. Vamos olhar a ponto 25 de Abril a partir de Lisboa, lentidão desde Campo Lide e Aqueduto, com os acessos preenchidos, e também a A5 em Monsanto. Onde quer que se encontre, boa viagem.
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0: Vamos agora olhar o tempo para esta terça-feira. Começa aqui na região da Grande Lisboa com amanhã com algumas nuvens. Depois temos céu pouco nublado ou limpo, vento fraco ou moderado, que vai superar por vezes forte na faixa costeira. E temos também as máximas de 25 graus para Mafra e Iriceira 22, Lisboa a chegar aos 31. Ondas na costa ocidental com 1,5 m a 2,5 m. A temperatura da água do mar entre os 17 e os 19 graus. É tudo quanto a esta emissão de hoje, onde quer que se encontre. 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Um grande abraço para si e até amanhã. Às 5.
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1: É o início da semana, seja muito bem-vindo. Daqui a pouco já vamos olhar para o livro mais lido em todo o mundo. Agora temos música e voz.

0: dispensa apresentações. Esta canção intitula-se Vem-nos Ajudar, Anselmo Ralph, no seu programa O Som do Livro, a iniciar mais uma semana, e vamos ficar atentos ao comentário do Paulo Chaveiro.
1: Nós, no último programa, estivemos a falar sobre algo extremamente importante, a importância que Deus dá à vida familiar. E como é que Jesus nos aponta, para nós cristãos, como deveríamos encarar a vida conjugal, mas também a questão do divórcio. As razões que nos levam ao divórcio e como é que nós nos deveríamos comportar, se somos cristãos, depois de divorciados. É algo extremamente delicado. Eu sei que há muita gente que sofre com este drama. A separação é terrível, há situações muito, muito preocupantes que levam famílias a esse extremo, e das pessoas que eu tenho acompanhado, eu sei que ninguém chega a este ponto de ânimo leve. É uma situação normalmente causada por muita dor. Mas, no entanto, nós como cristãos temos algumas orientações dadas por Deus, como nós nos devemos comportar, como devemos proceder após chegar a esse extremo. Depois nós vimos também como Jesus se importa com as crianças, abençoa aquelas crianças, e hoje nós iremos ver como Jesus responde a algumas perguntas relativamente frequentes em toda a humanidade. E uma delas, que talvez a maior parte das pessoas costuma fazer, é: será que existe vida para além da morte? Será que há realmente uma vida eterna? O que é que isso quer dizer? Então o nosso texto que temos diante de nós hoje, eu espero que com clareza responda a esta pergunta. Se você tiver esta pergunta, certamente espero que fique até ao fim, pois vai obter certamente uma resposta clara da parte de Jesus. Marcos capítulo 10, verso 17, começa dizendo assim: quando Jesus saiu dali e pôs-se a caminho, correu para ele um certo homem, que se ajoelhou e perguntou: bom mestre, o que é de fazer para conseguir a vida eterna? Esta é uma pergunta certamente muito importante e requer que realmente possamos dar ouvidos com atenção àquilo que Jesus vai dizer. É uma pergunta que nos leva a perceber as implicações da vida e como é que nós, de alguma forma, reagimos a estas situações. No Evangelho de São Mateus, que é uma passagem paralela a esta, nos diz que este jovem, ou este homem, era um homem muito rico. Era jovem e era muito rico. E ele pergunta o que fazer para herdar a vida eterna. E Jesus ali vai dizer, respondeu-lhe Jesus, começando pela primeira afirmação que ele faz, que é: bom mestre, bom mestre. E Jesus começa por aí: porque me chamas bom? Porque me chamas bom? Esta é a primeira questão que Jesus lhe vai colocar. Porquê? Porque só há um que é verdadeiramente bom, e esse é Deus. E mais ninguém. Jesus fica claro. Será que este jovem já tinha entendido aquilo que era fundamental nesta conversa que estava a ter com Jesus? Que Jesus, na realidade, representava o Deus vivo e verdadeiro nesta terra, era o Filho de Deus feito carne. Se ele tivesse esta compreensão, certamente estava no caminho certo. Só há um que é bom, e esse que é bom é Deus e mais ninguém. E Jesus então prossegue na tentativa de levar este jovem a compreender a pergunta que ele próprio fez. Jesus pergunta: com certeza sabes os mandamentos. Não mates ninguém, não cometas adultério, não roubes, não levantes falsos testemunhos, não enganes os outros e respeita o teu pai e a tua mãe. E o homem disse: mestre, desde pequeno que cumpro todos esses mandamentos. A maior parte dos nossos portugueses tem um pouco esta postura e acha que pode alcançar a vida eterna obedecendo à lei. Esta é uma temática de todo o Novo Testamento. Paulo vai escrever de uma forma incrível aos Gálatas para esclarecer esta questão. O livro de Romanos é também extraordinário para explicar esta questão. O livro de Efésios, a mesma coisa. Enfim, as cartas do Novo Testamento procuram esclarecer exatamente estas questões. O facto de termos leis morais que nos regem, como estas que Jesus aqui vai enunciar, não significa que, ao cumprir todas elas, e é por isso que Jesus pergunta se entendia esta questão, e o homem diz: sim, desde pequeno que eu cumpro estes mandamentos, eu não mato, eu não roubo. Algumas pessoas, quando eu pergunto se têm relação com Deus, a maior parte delas vão me responder da mesma forma: não, eu sou boa pessoa. Jesus perguntou: há um só que é bom, e esse bom é Deus. porque dizes que é que eu sou bom. Começa o conceito aqui, bom mestre. É importante nós termos este conceito. Mas ao mesmo tempo é fundamental perceber que não é suficiente, e Paulo vai descrever isso, suficiente cumprir toda a lei moral, porque se nós quebrarmos um dos mandamentos da lei é como se tivéssemos quebrado a lei, e ao quebrar a lei obviamente não temos o direito de obter a vida eterna. Então a vida eterna não é um direito que se adquire por cumprimento, não é um direito que se adquire porque eu amealhei muitos recursos, fiz muitas boas obras e o saldo entre as boas obras e as más obras é maior, logo eu ganho a vida eterna. Jesus vai tentar esclarecer isto de forma que este jovem não ficasse iludido a pensar que o facto de ser rico poderia comprar a vida eterna, e o facto de ter feito algumas das leis, cumprido algumas das leis, dava-lhe acesso à vida eterna. Jesus então olhou para este jovem, para este homem, com amizade, diz o texto, com amor, com afeto, e disse-lhe: ainda te falta uma coisa. O que é que faltava então a este homem? Parecia que ele era perfeito. Ele não matava, não roubava, ele não fazia nada dessas maldades que as pessoas dizem, mas havia um detalhe, havia um problema profundo no seu ser que fazia com que ele tivesse a milhares de quilómetros da vida eterna. E Jesus pergunta: falta-te uma coisa. Vai, vende tudo o que tens e dá o dinheiro aos pobres. Ficarás assim com um tesouro no céu. E depois vem comigo. Jesus põe o dedo na ferida. Este homem tinha muito dinheiro, este homem tinha muita riqueza, e o problema não é a riqueza. O problema é que ele estava tão agarrado à riqueza que ele não tinha essa capacidade de abrir mão daquilo que era o seu conforto, daquilo que era o seu bem-estar. Apesar da vida moral que ele tinha, humanamente falando, era uma boa pessoa, mas Jesus trata de resolver esse problema logo no início. Só há um que é bom, que é Deus, não há mais ninguém que se compare a Deus. E depois a seguir, Deus vai dizer que, obviamente, havia um problema de raiz, um problema na base, é que, obviamente, ele não queria abrir mão daquilo que era o seu conforto, aquilo que era o seu prazer, aquilo que era o seu bem-estar, aquilo que era a sua segurança, que era o dinheiro e não Deus. E este é o problema da maior parte das pessoas. Quando nós colocamos a nossa confiança, seja no dinheiro, que é um ídolo, ou uma outra coisa qualquer, acabamos por estar a milhares de quilómetros da vida eterna. Então, olhando para o livro de Efésios, Paulo vai estabelecer este princípio. Capítulo 2, verso 8 a 10. Foi por amor que vocês foram salvos, ou porque pela graça sois salvos, mediante a fé. Não foram vocês que conquistaram a salvação. Ele é um dom de Deus, ou ela é um dom de Deus. Não foi obras vossas. Portanto, ninguém se pode gabar disso. Eu estou a usar uma versão mais contemporânea, uma linguagem mais acessível do que as Bíblias, a Revista e Corrigida ou a Revista e Atualizada, para ser um pouco mais fácil entender aquilo que as Escrituras dizem. O que somos é obra de Deus. Ele, Deus, criou-nos para que, em união com Cristo, praticássemos o bem. Esse bem que o próprio Deus já tinha preparado ou destinado para nós fazermos. Então ele deixa-nos claro, Jesus deixa-nos claro, Paulo deixa-nos claro, que nós não podemos comprar a eternidade. A eternidade não é comprada por promessas, por velinhas, por dízimos, por ofertas, por tradições. A eternidade é uma dádiva de Deus para quem reconhece que tem pecado e precisa de Jesus. E deposita a sua confiança inteiramente na obra de Jesus. É a obra de Jesus que nos pode dar a vida eterna. É a sua morte pelos nossos pecados. E a sua ressurreição, trazendo a vitória sobre a morte, sobre o pecado e sobre o inferno, que nos faz viver uma novidade de vida. É por isso que Jesus voltou-se então para os discípulos, voltando aqui ao texto bíblico de Marcos 10, verso 23. Jesus voltou-se para os discípulos e lhes disse: é muito difícil os ricos entrarem no reino de Deus. Os discípulos ficaram perturbados com aquelas palavras, mas Jesus acrescentou ainda: meus filhos, como é difícil entrar no reino de Deus. É mais fácil um camelo passar pelo fundo de uma agulha do que um rico entrar no reino de Deus. Os discípulos estavam cada vez mais admirados com o que ouviam e perguntavam uns aos outros: nesse caso, quem é que se pode salvar? Jesus olhou para eles e lhes disse: de facto, para os homens isso é impossível, mas para Deus não é, pois para Ele tudo é possível. Algumas considerações sobre este texto aqui, estruturais, para entendermos bem o que está aqui escrito. Primeiro, Jesus não está a dizer que os ricos não conseguem nunca alcançar a salvação. Não é isso que está aqui escrito. Não ouçam o que a Bíblia não disse. Jesus o que está a dizer é que quando a pessoa confia mais nas riquezas e não deposita a sua confiança em Deus, obviamente tem mais dificuldade e tem, é mesmo impossível entrar no reino dos céus. Mas isso também é válido para os pobres. Tenho conhecido muitos pobres que confiam muito na sua sabedoria, na sua astúcia, na sua manha, na sua capacidade de dar a volta aos assuntos, e acham que isso é o que os vai salvar desta situação. Seja com os ricos a dificuldade de alcançar a vida eterna, seja com os pobres, o problema está em não confiar em Deus, não depositar a nossa confiança em Deus. Então isso é muito claro aqui no texto. Depois ele vai colocar aqui um exemplo. É mais fácil um camelo passar pelo fundo de uma agulha, e aqui pode ser uma agulha de costurar, sim, alguns intérpretes pensam assim, mas havia também uma porta pequena nas cidades que era tratada dessa forma, como sendo o fundo de uma agulha, e aí sim os camelos para entrar tinham que se ajoelhar, e era muito difícil eles passarem por essa porta, e essa provavelmente é a interpretação mais adequada a este texto bíblico. No entanto, não era necessariamente impossível eles passarem, era muito difícil porque tinham que se ajoelhar, como eu disse, e depois basicamente rastejar por essa porta, porque ela era do tamanho de um ser humano. Então Jesus está a dizer o quê? Jesus está a dizer que quem verdadeiramente pode salvar é Deus. Não há coisas que o ser humano possa fazer, e o que é espantoso para os discípulos, porque eles tinham uma mentalidade que ainda hoje está na moda. Há muitas comunidades cristãs que têm esta mentalidade, ou seja, se eu sou um bom cristão, Deus vai me abençoar, logo eu vou ficar rico. Há muita gente a pensar assim, apesar das escrituras não dizerem isso. E os discípulos tinham mais ou menos esta mentalidade, porque era a mentalidade do povo judeu. Porque, obviamente, eles pensavam, se Deus está connosco, Ele vai nos fazer prosperar. Se Ele vai nos fazer prosperar, nós vamos ter riqueza. Esta era a lógica. Não é isso que as escrituras dizem, por isso, quando lemos Abacuque, ele vai dizer, ainda que a figueira não dê fruto, ainda que o curral esteja vazio, eu continuarei a louvar e a adorar o meu Senhor. Porque não depende das circunstâncias, não depende de eu ter ou não ter riqueza. Depende da minha confiança inteira no Senhor. Então é isto que Jesus nos está a querer ensinar. Não tem a ver com riqueza, não tem a ver com dinheiro, não tem a ver com as posses e a possibilidade de eu comprar. Isso já foi largamente debatido, e inclusive criou uma cisão profunda na Igreja no século XVI, quando a Igreja andava a vender indulgências, e portanto só os ricos é que podiam comprar as indulgências, porque ao comprarem as indulgências tinham acesso logo, direto, seja para os seus entes queridos ou para eles próprios, acesso ao céu. E isso fazia Tetzel, que vendia as indulgências para que se construísse a Basílica de São Pedro, e obviamente isso criou dentro da Igreja cristã da altura grande desconforto. Houve vários monges, vários padres que obviamente se revoltaram contra esse mercantilismo, e acabou por fazer uma cisão na Igreja chamada a Reforma Protestante, porque os próprios padres que não se reviam nisso revoltaram-se contra esse mercantilismo, essa maneira absurda de olhar para a fé e olhar para a religião. E hoje temos outros movimentos dentro das comunidades cristãs, evangélicas, ou que se dizem evangélicas, com uma mentalidade semelhante, que acham que se a pessoa der o dízimo está tudo bem. Não, nunca foi possível comprar a vida eterna por dinheiro. Jesus é claro sobre isso, o livro dos Atos é claro sobre isso, quando Simão tenta comprar o dom do Espírito, Pedro é bem forte na forma como avalia aquele comportamento. A fé cristã não está à venda. Não está à venda. Tenha lá o título que tiver, cardeal, apóstolo, bispo, pastor, padre, a fé não está à venda. Deus oferece pela graça, porque pela graça sois salvos. Tem a ver com a bondade de Deus, o amor de Deus, a morte e a ressurreição de Jesus Cristo. Então é nessa lógica que nós nos podemos relacionar com o Pai. Por isso Jesus está aqui a ensinar os seus discípulos e a explicar que, obviamente, essa mentalidade que os discípulos tinham, que uma pessoa que tinha posse era abençoada por Deus, tinha a ver com a mentalidade e a cultura judaica. Jesus está a dizer: esqueçam, esse não é o caminho. Havia gente rica, mas continuava com o seu coração ligado às riquezas e não ligado a Deus. Então é importante estabelecermos os princípios e as bases da fé nos sítios certos. O texto prossegue, o verso 32 vai dizer: seguiam pelo caminho em direção a Jerusalém, indo Jesus à frente dos discípulos. Estavam preocupados e os que o acompanhavam iam cheios de medo. Então Jesus chamou outra vez os 12 discípulos à parte e começou a dizer-lhes tudo o que lhe ia acontecer. Disse Jesus: escutem, nós vamos para Jerusalém, onde o Filho do Homem será entregue aos chefes dos sacerdotes e aos doutores da lei. Eles vão condená-lo à morte e entregá-lo aos pagãos, os quais vão troçar dele, cuspir-lhe, bater-lhe e matá-lo. Mas ao terceiro dia ele há de ressuscitar. Jesus avisa com antecedência o que lhe vai acontecer. Obviamente os discípulos, alguns estavam com medo, porque obviamente Jerusalém era a capital, onde estava o exército, onde estava o imperador, o representante do imperador romano, estava o rei Herodes, e eles estavam cheios de medo, porque eles pensavam que obviamente poderia acontecer alguma coisa terrível. Mas Jesus avisa que vai mesmo acontecer. E Jesus prossegue de uma forma clara, falando com os discípulos: vocês nem sabem o que me estão a pedir. Eles começaram então, Pedro e Tiago, neste caminho, a negociar com Jesus qual era a posição, porque eles não tinham entendido ainda, até este momento, apesar da clareza com que vimos o texto, não tinham entendido com clareza o que é que Jesus estava a dizer. Que o reino de Jesus Cristo, Jesus não ia assumir o trono de Herodes, Jesus não ia chegar lá, matar Herodes, tirar Pilatos, empurrar os romanos para fora do território de Israel e passar a ser o grande descendente de Davi. E como eles ainda não tinham entendido isso, Tiago e João começam a negociar, a tentar pedir: Senhor, será que eu posso ficar um à direita ou à tua esquerda? Ou seja, eu ser o ministro mais importante dentro dos 12. E Jesus então responde com muita clareza: vocês nem sabem o que estão a pedir. Julgam que podem beber o cálice da amargura que eu tenho para beber e ser batizado como eu vou ser? Tiago e João pensavam que o reino ia ser estabelecido, mas Jesus estava a dizer que era necessário ainda um outro passo antes do reino de Jesus Cristo ser estabelecido. E sim, eles disseram: sim, estamos prontos. E Tiago de facto foi martirizado, João foi exilado na ilha de Patmos, e nós sabemos o quanto eles sofreram pela fé em Jesus. Este capítulo vai então encerrar com a cura de um cego junto a Jericó. Marcos vai registar a cura deste cego e ele de alguma forma clama para que Jesus de facto operasse ali um milagre. O verso 51 a 52, Jesus perguntou-lhe: o que queres que eu te faça? E ele disse: mestre, quero voltar a ver. Jesus disse-lhe: está bem, a tua fé salvou-te. Naquele mesmo instante, Bartimeu ficou a ver e seguiu também com Jesus pelo caminho. Vemos como Jesus, de alguma forma, antes de agir, pergunta o que é que cada um de nós quer que ele nos faça. Esta é uma postura de Deus tão carinhosa, tão bondosa. Jesus poderia operar o milagre sem perguntar nada. Alguns pastores mais bem-humorados, eles dizem: óbvio que o cego queria começar a ver. Será que o cego iria pedir: eu quero um cão-guia, eu quero uma outra... Não, Jesus, mas Jesus espera a resposta de nós. É isso que é impressionante na pessoa de Jesus. Jesus não se impõe, mesmo quando parece óbvio aquilo que deveria acontecer. Jesus continua a aguardar que nós tenhamos o discernimento das nossas necessidades, tínhamos a compreensão daquilo que realmente nos faz falta para obter a salvação plena da nossa vida. Mais importante do que este cego voltar a ver, ter vista física, humana, mais importante era ele ser salvo eternamente. mais importante do que nós sermos muitas vezes curados de uma enfermidade que é muito importante para nós, mais importante do que ter a riqueza de todo o mundo, o mais importante é se a nossa alma verdadeiramente está colocada nas mãos de Deus. E é isso que Jesus nos está a querer ensinar neste final deste capítulo. É a tua fé te levou a essa consideração de perceberes que eu sou o Mestre, eu sou o Salvador, eu sou aquele que te pode não só dar visão, mas eu te posso salvar a tua alma dos teus pecados. Já temos nós esta compreensão acerca da pessoa de Jesus Cristo, que mais do que ele ser um milagreiro, na realidade ele é aquele que veio para salvar a humanidade dos nossos pecados. Eu espero que esta compreensão profunda, que os nossos pecados nos impedem de ter um relacionamento com Deus, nos leva ao arrependimento e à confissão do nosso pecado a Jesus, sabendo que o seu sangue precioso derramado naquela cruz purifica todo o nosso pecado e nos dá vida, e vida em abundância. Eu espero que o som deste livro continue a falar consigo, mesmo depois de desligar o seu rádio.

0: O Som do Indizível, disco com Bruno Mira e o convidado Marcos Martins, na canção Foi por Amor. É o fecho deste programa, também a iniciar mais uma semana. Queremos que fique connosco até à próxima sexta, para juntos aprendermos acerca da história da humanidade, olhando para o livro mais lido em todo o mundo. 66 livros, mais de 1300 programas. Este é o objetivo do Som do Livro. Continua ligado connosco. Para mais informações, ligue 912-126-835. Tenha uma boa semana e nós voltamos amanhã.
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São 8 horas. 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

0: 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São 9 horas.
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0: 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São 10 horas.
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São 11 horas. 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

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É meia-noite. 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